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4: Boa noite, são 0 horas.
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3: Uma hora da manhã.

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2: São 2 horas.
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2: O último sinal foram 3 horas.

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2: Da manhã.
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1: 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Cinco horas.

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2: 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São 6 horas.

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1: 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RL Açores, são 7 horas.

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2: Bom dia, são 8 horas.

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1: 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O último sinal foram 9 horas.
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2: Agora para atualizarmos a informação na Rádio Lumena. O município de Velas prossegue a iniciativa Presidência de Proximidade, uma iniciativa do atual mandato autárquico com o objetivo de reforçar a transparência, o diálogo e o contato direto com a população e com as instituições locais. A ação avança agora para a freguesia de Santo Amaro. O executivo liderado por Catarina Cabeceiras dá assim continuidade a este ciclo de visitas às freguesias do concelho, com a visita a instituições, infraestruturas e equipamentos, bem como a momentos de auscultação direta dos munícipes. A visita termina com a realização da reunião pública de Câmara descentralizada, aproximando assim os processos de decisão das comunidades e promovendo uma governação participada. O deputado do PSD Açores, Paulo Silveira, saudou a adjudicação da empreitada de remodelação da envolvente da cobertura do aeroporto de São Jorge, investimento superior a 900 mil euros, que se tornava urgente face aos anos e sem a devida manutenção naquela infraestrutura.
3: Lembro que já houve um concurso anterior para esta empreitada no valor superior a 700 mil euros, que havia ficado deserto. A obra agora adjudicada irá garantir melhores condições de funcionamento, segurança e conforto do nosso aeroporto, dando continuidade ao esforço desenvolvido pelo Governo Regional para a sua modernização, adequando ao crescente movimento de passageiros dos últimos anos. Este é mais um compromisso que o Governo Regional dos Açores vai cumprir, visando a melhoria das acessibilidades e das infraestruturas da região, sendo igualmente um investimento integrado num conjunto mais amplo de intervenções no aeroporto de São Jorge, que já permitiram melhorar o conforto e a qualidade do ar no interior do edifício e que neste momento se está a avançar com as obras de beneficiação das instalações sanitárias desta infraestrutura. É meu compromisso continuar a acompanhar de perto as reivindicações dos jorgenses, defendendo investimentos em matéria de acessibilidades aéreas, marítimas e terrestres para a Ilha de São Jorge. Há trabalho feito e resultados visíveis, mas ainda há muito por concretizar para corresponder às legítimas expectativas dos residentes, empresários e visitantes da Ilha de São Jorge.
2: A obra prevê a requalificação da envolvente exterior e da cobertura metálica do edifício, incluindo intervenções nas fachadas, sistemas de isolamento térmico exterior e as soluções de impermeabilização, com vista a melhorar a eficiência energética e a durabilidade de toda a infraestrutura. O município da Calheta colocou placas informativas junto dos tradicionais poços de Marena, fazendo a caldeira de Santo Cristo. Com esta iniciativa, a autarquia pretende divulgar a importância destes elementos patrimoniais que, ao longo dos séculos, desempenharam um papel relevante na vida das populações locais, constituindo assim um importante testemunho da relação entre as comunidades e o meio natural. As placas agora instaladas foram produzidas com materiais reciclados, em conformidade com as normas ambientais em vigor, refletindo aquela que é também a preocupação do município com a preservação, sustentabilidade e valorização deste espaço de elevado valor natural e cultural, revela uma nota da autarquia. E a Câmara das Velas, em parceria com a Associação de Desenvolvimento da Ilha de São Jorge, promoveu mais uma campanha de adoção animal, iniciativa que teve por objetivo não só dar visibilidade aos animais atualmente disponíveis para adoção no Centro de Recolha Intermunicipal de São Jorge, mas também sensibilizar a população para a importância de uma adoção consciente e responsável. A ação contou com a colaboração de alunos da Escola Profissional de São Jorge, que surge também como resposta à necessidade de reduzir o número de animais em situação de abandono. Na Ilha do Faial assinalou-se a zona balnear do Castelo Branco para a cerimónia do hastear da bandeira azul, um momento que reconhece o trabalho desenvolvido ao longo dos anos na valorização das zonas balneares do concelho e na qualificação ambiental do território, revela de resto a autarquia numa nota informativa. A bandeira azul constitui uma das mais reconhecidas distinções internacionais na área da qualidade ambiental, premiando não apenas a excelência da qualidade da água balnear, mas também critérios relacionados com a gestão de espaços de segurança, equipamentos disponíveis e ações de educação e sensibilização ambiental desenvolvidas. Na Ilha de Faial, este ano, assinalaram-se igualmente marcos relevantes associados a este percurso, nomeadamente os 40 anos da bandeira azul a nível europeu, cerca de 3 décadas da sua implementação no Faial, com especial destaque para o papel pioneiro da zona balnear do Varador. Foram ainda também hasteadas as bandeiras de qualidade de ouro nas zonas balneares de Varador e Praia de Almoxarife, reconhecendo, segundo a autarquia, também estas zonas da elevada qualidade da água balnear destes espaços, reforçando o percurso consistente do Conselho na promoção da excelência ambiental. Outra informação, ficamos por aqui. 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
1: Bom dia, são 10 horas.
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0: Altura agora para atualizarmos a informação na Rádio Lumena. O município de Velas prossegue a iniciativa Presidência de Proximidade, uma iniciativa do atual mandato autárquico com o objetivo de reforçar a transparência, o diálogo e o contato direto com a população e com as instituições locais. A ação avança agora para a freguesia de Santo Amaro. O executivo liderado por Catarina Cabeceiras dá assim continuidade a este ciclo de visitas às freguesias do concelho, com a visita a instituições, infraestruturas e equipamentos, bem como a momentos de auscultação direta dos munícipes. A visita termina com a realização da reunião pública de Câmara descentralizada, aproximando assim os processos de decisão das comunidades e promovendo uma governação participada. O deputado do PSD Açores, Paulo Silveira, saudou a adjudicação da empreitada de remodelação da envolvente da cobertura do aeroporto de São Jorge, investimento superior a 900 mil euros, que se tornava urgente face aos anos e sem a devida manutenção naquela infraestrutura.
1: Lembro que já houve um concurso anterior para esta empreitada no valor superior a 700 mil euros, que havia ficado deserto. A obra agora adjudicada irá garantir melhores condições de funcionamento, segurança e conforto no nosso aeroporto, dando continuidade dado ao esforço desenvolvido pelo Governo Regional para a sua modernização, adequando ao crescente movimento de passageiros dos últimos anos. Este é mais um compromisso que o Governo Regional dos Açores vai cumprir, visando a melhoria das acessibilidades e das infraestruturas da região, sendo igualmente um investimento integrado num conjunto mais amplo de intervenções no aeroporto de São Jorge, que já permitiram melhorar o conforto e a qualidade do ar no interior do edifício e que neste momento se está a avançar com as obras de beneficiação das instalações sanitárias desta infraestrutura. É meu compromisso continuar a acompanhar de perto as reivindicações dos jorgenses, defendendo investimentos em matéria de acessibilidades aéreas, marítimas e terrestres para a Ilha de São Jorge. Há trabalho feito e resultados visíveis, mas ainda há muito por concretizar para corresponder às legítimas expectativas dos residentes, empresários e visitantes da Ilha de São Jorge.
0: A obra prevê a requalificação da envolvente exterior e da cobertura metálica do edifício, incluindo intervenções nas fachadas, sistemas de isolamento térmico exterior e as soluções de impermeabilização, com vista a melhorar a eficiência energética e a durabilidade de toda a infraestrutura. O município da Calheta colocou placas informativas junto dos tradicionais poços de maré, na Fajanda Caldeira de Santo Cristo. Com esta iniciativa, a autarquia pretende divulgar a importância destes elementos patrimoniais que, ao longo dos séculos, desempenharam um papel relevante na vida das populações locais, constituindo assim um importante testemunho da relação entre as comunidades e o meio natural. As placas agora instaladas foram produzidas com materiais reciclados, em conformidade com as normas ambientais em vigor, refletindo aquela que é também a preocupação do município com a preservação, sustentabilidade e valorização deste espaço de elevado valor natural e cultural, revela uma nota da autarquia. E a Câmara das Velas, em parceria com a Associação de Desenvolvimento da Ilha de São Jorge, promoveu mais uma campanha de adoção animal. Iniciativa que teve por objetivo não só dar visibilidade aos animais atualmente disponíveis para adoção no Centro de Recolha Intermunicipal de São Jorge, mas também sensibilizar a população para a importância de uma adoção consciente e responsável. A ação contou com a colaboração de alunos da Escola Profissional de São Jorge, que surge também como resposta à necessidade de reduzir o número de animais em situação de abandono. Na Ilha do Faial assinalou-se a zona balnear do Castelo Branco para a cerimónia do hastear da bandeira azul, um momento que reconhece o trabalho desenvolvido ao longo dos anos na valorização das zonas balneares do concelho e na qualificação ambiental do território, revela de resto a autarquia numa nota informativa. A bandeira azul constitui uma das mais reconhecidas distinções internacionais na área da qualidade ambiental, premiando não apenas a excelência da qualidade da água balnear, mas também critérios relacionados com a gestão de espaços de segurança, equipamentos disponíveis e ações de educação e sensibilização ambiental desenvolvidas. Na Ilha de Faial, este ano, assinalaram-se igualmente marcos relevantes associados a este percurso, nomeadamente os 40 anos da bandeira azul a nível europeu, cerca de 3 décadas da sua implementação no Faial, com especial destaque para o papel pioneiro da zona balnear do Varador. Foram ainda também hasteadas as bandeiras de qualidade de ouro nas zonas balneares de Varador e Praia de Almoxarife, reconhecendo, segundo a autarquia, também estas zonas da elevada qualidade da água balnear destes espaços, reforçando o percurso consistente do Conselho na promoção da excelência ambiental. Outra informação, ficamos por aqui. 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
1: 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Treze horas nos Açores.

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2: O último sinal foram 14 horas.

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4: Boa tarde, 15 horas.
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8: Altura agora para atualizarmos a informação na Rádio Lumena. O município de Velas prossegue a iniciativa Presidência de Proximidade, uma iniciativa do atual mandato autárquico com o objetivo de reforçar a transparência, o diálogo e o contato direto com a população e com as instituições locais. A ação avança agora para a freguesia de Santo Amaro. O executivo liderado por Catarina Cabeceiras dá assim continuidade a este ciclo de visitas às freguesias do concelho, com a visita a instituições, infraestruturas e equipamentos, bem como a momentos de auscultação direta dos munícipes. A visita termina com a realização da reunião pública de Câmara descentralizada, aproximando assim os processos de decisão das comunidades e promovendo uma governação participada. O deputado do PSD Açores, Paulo Silveira, saudou a adjudicação da empreitada de remodelação da envolvente da cobertura do aeroporto de São Jorge, investimento superior a 900 mil euros, que se tornava urgente face aos anos e sem a devida manutenção naquela infraestrutura.
9: Lembro que já houve um concurso anterior para esta empreitada no valor superior a 700 mil euros, que havia ficado deserto. A obra agora adjudicada irá garantir melhores condições de funcionamento, segurança e conforto do nosso aeroporto, dando continuidade ao esforço desenvolvido pelo Governo Regional para a sua modernização, adequando ao crescente movimento de passageiros dos últimos anos. Este é mais um compromisso que o Governo Regional dos Açores vai cumprir, visando a melhoria das acessibilidades e das infraestruturas da região, sendo igualmente um investimento integrado num conjunto mais amplo de intervenções no aeroporto de São Jorge, que já permitiram melhorar o conforto e a qualidade do ar no interior do edifício e que neste momento se está a avançar com as obras de beneficiação das instalações sanitárias desta infraestrutura. É meu compromisso continuar a acompanhar de perto as reivindicações dos jorgenses, defendendo investimentos em matéria de acessibilidades aéreas, marítimas e terrestres para a Ilha de São Jorge. Há trabalho feito e resultados visíveis, mas ainda há muito por concretizar para corresponder às legítimas expectativas dos residentes, empresários e visitantes da Ilha de São Jorge.
8: A obra prevê a requalificação da envolvente exterior e da cobertura metálica do edifício, incluindo intervenções nas fachadas, sistemas de isolamento térmico exterior e as soluções de impermeabilização, com vista a melhorar a eficiência energética e a durabilidade de toda a infraestrutura. O município da Calheta colocou placas informativas junto dos tradicionais poços de Marena, fazendo a caldeira de Santo Cristo. Com esta iniciativa, a autarquia pretende divulgar a importância destes elementos patrimoniais que, ao longo dos séculos, desempenharam um papel relevante na vida das populações locais, constituindo assim um importante testemunho da relação entre as comunidades e o meio natural. As placas agora instaladas foram produzidas com materiais reciclados, em conformidade com as normas ambientais em vigor, refletindo aquela que é também a preocupação do município com a preservação, sustentabilidade e valorização deste espaço de elevado valor natural e cultural, revela uma nota da autarquia. E a Câmara das Velas, em parceria com a Associação de Desenvolvimento da Ilha de São Jorge, promoveu mais uma campanha de adoção animal, iniciativa que teve por objetivo não só dar visibilidade aos animais atualmente disponíveis para adoção no Centro de Recolha Intermunicipal de São Jorge, mas também sensibilizar a população para a importância de uma adoção consciente.

0: e responsável. A ação contou com a colaboração de alunos da Escola Profissional de São Jorge, que surge também como resposta à necessidade de reduzir o número de animais em situação de abandono. Na Ilha de Faial assinalou-se a zona balnear do Castelo Branco para a cerimónia do hastear da bandeira azul, um momento que reconhece o trabalho desenvolvido ao longo dos anos na valorização das zonas balneares do concelho e na qualificação ambiental do território, revela de resto a autarquia numa nota informativa. A bandeira azul constitui uma das mais reconhecidas distinções internacionais na área da qualidade ambiental, premiando não apenas a excelência da qualidade da água balnear, mas também critérios relacionados com a gestão de espaços de segurança, equipamentos disponíveis e ações de educação e sensibilização ambiental desenvolvidas. Na Ilha de Faial, este ano, assinalaram-se igualmente marcos relevantes associados a este percurso, nomeadamente os 40 anos da bandeira azul a nível europeu, cerca de 3 décadas da sua implementação no Faial, com especial destaque para o papel pioneiro da zona balnear do Varador. Foram ainda também hasteadas as bandeiras de qualidade de ouro nas zonas balneares de Varador e Praia de Almoxarife, reconhecendo, segundo a autarquia, também estas zonas da elevada qualidade da água balnear destes espaços, reforçando o percurso consistente do concelho na promoção da excelência ambiental. Outra informação, ficamos por aqui. 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
2: São 16 horas.
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Olá, muito boa tarde, sejam bem-vindos a mais uma edição do Heartbeat Music. Convosco a partir deste momento e para ficar até às 18 horas na antena da RL Açores está Alexandre Alvernaz, na condução de mais um programa que vos traz não só a entrevista da semana com o músico, este bem açoriano, mas que foi para o continente muito cedo, levando os Açores consigo no coração. Estamos a falar de Carlos Alberto Menigem, ele o nosso convidado desta semana para a entrevista no Conversas com Essência Musical. Já na segunda parte iremos apresentar em primeira mão o top 5 da RL Açores para esta semana. A semana número 26 traz novidades. Temos um novo líder, é verdade. Finalmente é destronado o Eros do Lusa do primeiro lugar. Temos também uma nova entrada e também uma reentrada na tabela. Portanto, fico por aí, surpresas haverão de certeza neste top 5 desta semana. Teremos também a oportunidade de seguirmos com notícias da música na segunda hora, mas para já, fiquemos com música até ao Conversas com a Essência Musical com o Carlos Alberto Muniz. Neste caso, Harry Styles e Aperture. Fique bem, fique connosco.

Harry Styles e Aperture, sexo nova de Madonna e Sabrina Carpenter, chama-se Bring Your Love, em estreia aqui no Heartbeat Music.

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3: Esta semana no Conversas com Essência Musical, a cara que vos vai aparecer, quem vê obviamente no podcast, mas a voz que vocês vão ouvir é de todo um retornar da infância de muita gente como eu. É uma pessoa que nos marcou certamente na década de 80, com uma série televisiva que era extremamente interessante. Mas fora isso, para além de apresentador, ele é um excelente músico e leva o nome dos Açores longe. Bem-vindo, Carlos Alberto Nietzsche.
4: Olá, obrigado. Obrigado pelo convite.
3: De nada. É, é sempre um prazer trazer as grandes vozes açorianas até ao nosso podcast, até à nossa rubrica de entrevistas.
4: Eu já estive ali a olhar no canal, mas hoje está muitas nuvens, não dá para te ver diretamente. Vejo assim.
3: Dizer adeus, não é? Bem, comecemos então pelo princípio da nossa entrevista, em que nós nos focamos em vocês, artistas. E a primeira pergunta é, Carlos, de onde é que surgiu este bichinho da música? Como é que isto nasceu em si? Como é que tudo começa na sua vida?
4: Começou antes de eu nascer. Porque o meu avô era violinista e orquestrador, maestro, e é responsável por pela recolha de grande parte da nossa música popular. Eu tenho aqui alguns manuscritos ainda do Sol Perguntou à Lua e Morte que Mataste Lira, Samacaio, Samacaio deu à costa. Ele andava, aliás, eu vou só sair do sol, que acho que a imagem fica pior assim, não é? Assim está melhor. Não? Estava melhor com o sol.
3: Estava boa de qualquer forma.
4: Está pronto. O meu avô é que... Eu lembro-me dele. Eu era muito miúdo quando ele morreu, mas mesmo assim ficaram-me alguns ensinamentos. O meu pai depois era pianista numa big band de jazz daquelas que tocavam na base americana. E eu estava a aprender violino na altura, tinha começado a aprender harmonia e solfejo com o professor Raul Coelho. E depois também aprendi violino com o professor Manuel Arraial, que é um senhor que faleceu há pouco tempo, já com faltavam umas semanas para fazer 100 anos. E eu aprendi muito com ele, nunca fui violinista, mas aprendi o suficiente para quando escrevi para a orquestra, e escrevi felizmente muitas vezes quando ainda havia orquestras, e o Festival da Canção anteriormente era com orquestra e coros e cantores. E hoje em dia eu não critico, mas não consumo, porque é uma forma diferente estar em televisão. Tem muita luz, tem muitos bailados, tem... Não há orquestra no palco, é outro estilo. Eu sou ainda do tempo em que os músicos trabalhavam.
3: Do maestro estilo Carlsman, não é? O Hilário, não era? Que dizia maestro estilo Carlsman, não conduzias a orquestra.
4: Exatamente. Aliás, falaste aí num nome que foi um grande mestre para mim. Estilo Carlsman, Pedro Osório também. Quando eu cheguei ao continente, eles agarraram. Opa, tu tens dois jovens para trabalhar connosco. Eu pretendo trabalhar com essa gente.
3: Ele foi uma pessoa com sorte nesse sentido.
4: Não é daqueles grandes, foi. Este é assado, sabe? Este é pacífico. Cheguei ao continente, comecei logo a ir às coisas da juventude musical portuguesa, fiz parte do coro, ainda conheci o Jorge Peixinho, compositor. Francisco Dorei, o maestro, e a todos os concertos que podia assistir, da Orquestra Sinfónica da Emissora Nacional. Depois comecei também a escrever arranjos para a Orquestra Ligeira da Emissora Nacional e a cantar. E conheci muita gente, o Ferrer Trindade, o Max, o Carlos Canelhas, o autor de Quem Ele É. Ele é bom rapaz, não foi? Conheci também o César de Oliveira, o homem dos Cheirabens, a Lisboa. É tudo gente com quem trabalhei e com quem muito gostei de trabalhar e com quem muito aprendi. A simplicidade na composição, às vezes não dar umas voltas muito complicadas e chegar direto àquilo que se quer. Talvez isto me tenha ajudado a fazer 52 anos seguidos de marchas sanjoaninas, e elas felizmente ainda hoje passam, quando estão na Rua da Sé, ainda estão a passar, ainda vão passando as minhas marchas, por alguma razão deve ser.
3: Bem, e quando é que lança o seu primeiro tema para o público? Ou seja, oficiosamente gravado para, mesmo que em vinil, não é? Porque naquele tempo havia as cassetes, os vinis e as bobinas, que eu ainda sou do tempo de estar aqui na rádio com bobinas.
4: Eu a primeira gravação que tive, eu fui ao Zip Zip, em 1969. E fui lá cantar precisamente o Samacaio. E o diretor musical do Zip Zip era o Tilo Krasman, que até morrer me chamava: ó Samacaio, anda cá que eu quero falar contigo. Tratava-me por Samacaio. E também depois ele disse-me que na agenda tinha escrito Munísico, que é uma mistura de Muniz com músico. Isto são coisas que não têm interesse nenhum, mas para mim era importante o mestre daquele gabarito tratar-me com este carinho e com esta amizade.
3: Muito bem.
4: Gravei então, na altura, um disco chamado Açores, em que gravei a Lira, o Samacaio, a Charamba, acho eu. O Pedro Osório já participou e depois nunca mais parei. Ainda hoje continuo a fazer canções e a gravar.
3: E lá está, e tem sido sempre um marco, quer seja enquanto apresentador, quer seja enquanto músico, pelo menos de várias gerações. Eu falo pela minha, confesso, tenho mais de 40 anos, mas lembro-me quando ouço a música da Arca de Noé, vem logo Caja Alberto Nis, e a alegria da infância de ver aquele programa, que era extremamente interessante, e lá está, até hoje se calhar não voltaram a fazer uma coisa semelhante para as crianças.
4: Não, que eu saiba não.
3: Que era bastante interessante.
4: Eu, às vezes, quando vou cantar às escolas, e vou muitas vezes, é engraçado porque começo a cantar a Fungagá da Fecharada e a Arca de Noé, e as primeiras pessoas a saltar e a cantar são as assistentes, as professoras, as funcionárias da escola, fazem logo um comboio. Pois os miúdos também têm curiosidade de saber o que é que esta gente está para aqui a fazer.
3: Bem, e o que é que andamos a fazer atualmente, Carlos? Para já está na Praia da Vitória com uma vista espetacular da sua varanda, não é?
4: Estou aqui na minha varanda. A casa ficou pintada ontem, é que os pintores foram embora. Já hoje vieram uns colchões e um sofá. Amanhã chega... Quando foi 1900 e tal, os meus pais levaram mobílias. Quando foi o terremoto de 1980? Meus pais levaram as mobílias da casa que ficou destruída para o continente. Eu agora resolvi e estamos a trazer as mobílias outra vez para
3: a Ilha.
4: Sexta-feira vai chegar aí um contentor com algumas coisas que eu nem sei, nem a minha mulher sabe o que é que tem lá dentro. Vai ser à descoberta. E as sanjoaninas têm sido um bocadinho a arranjar a casa, mas hoje vamos às marchas e vou jantar com os meus amigos dos veteranos. A marcha dos veteranos só sai amanhã, porque das 49 marchas, a nossa era a número 42. Só ia sair lá para as 4, 5 da manhã. Então pediram para ser amanhã. Sim, hoje saem quase todas as marchas, mas as dos veteranos saem amanhã.
3: São muitas marchas, realmente, as sanjoaninas. É uma loucura. Carlos, então está nestas lides das marchas, mas musicalmente, o que é que andamos a fazer atualmente?
4: O que é que ando a fazer? Tenho muito trabalho entre mãos. Tenho um trabalho que se chama Heróis em Verso, que são todos textos de Zé Jorge Letria, com quem eu trabalho há décadas. Ele no continente e o Alan Oliveira nos Açores foram as pessoas com quem mais produzi canções originais. Os heróis em verso são a Sara Bernard, o Chaplin, Molière, o Agostinho da Silva, a Sofia Melbreiner. São 25 grandes figuras e eu fiz canções de um minuto e pouco, que é para tentar fazer um livrinho em que tenha a biografia oficial de cada figurão desses e depois a biografia cantada, e terá também uma ilustração gráfica da pessoa. Até eu gostaria de, sei lá, de fazer um programa de televisão em que cada personagem deste, de a Sara Bernard, aparecia vestida de atriz e dizia: eu sou a Sara que fiz aquilo, aquele outro. Isso é possível fazer, é só as televisões acharem que também é engraçado passar muita coisa assim em português. E não depende de nós, são sempre as direções das televisões que decidem se fazem ou não determinados programas, mas a nossa obrigação é fazer e apresentar projetos. O que é que tem mais? Também estou a musicar poetas. Ainda há 3 dias fui ali ao Lar Doce Livro de Joel Neto e estive lá 1 hora a cantar poetas. Cantei Nemésio, Antero, Natália, Alan Oliveira, Manuel Félix, Vasco Pereira da Costa, Norberto Ávila. Cantei poetas, Aris Santos também, obviamente, e Fernando Pessoa, maioritariamente poetas açorianos. O caso de Fernando Pessoa até ajusta-se, porque a mãe nasceu aqui na Ilha Terceira, a mãe de Fernando Pessoa, coisa que eu só descobri há pouco tempo. Fiquei muito contente de saber também isso. E continuo a fazer marchas também para Santo António, em Lisboa. Há 35 anos que faço a marcha dos miúdos da Voz do Operário. Este ano a letra foi da minha mulher, da Liliana, e resolvemos fazer uma marcha de apoio e de boa recepção aos povos de outras culturas que estão a chegar a Portugal. Porque quem às vezes os rejeita esquece-se que nós, durante décadas, os Açores particularmente, íamos para o Canadá e Estados Unidos, mas do continente pessoas iam para França, Alemanha, e penaram um bocado, penámos todos um bocado. Portanto, temos a obrigação de receber bem. Então a marcha que fizemos para os miúdos, a Liliana foi buscar alguns termos na tua terra, cresceu, noutras paragens, a mulher. São palavras são ditas em paquistanês, em irlandês, todas as línguas de pessoas que nós sabemos que estão neste momento em Portugal. O que é que estou a fazer mais?
3: Sabia que imensas coisas.
4: Estou a fazer também com a Liliana uma coisa que chamamos Provas Antigas. E fomos buscar canções daquela fronteira, mim, Trás-os-Montes, com a Galiza, canções em galaico-português ainda, algumas delas muito bonitas. E depois vamos para ali abaixo, ao oeste, Alentejo, Algarve, Açores, Madeira, e temos canções que são para aí umas 106.
3: Ui!
4: Estou a pensar fazer, isso não dá para fazer disco, mas dá para fazer um livro, nem que seja para fornecer na Sociedade Portuguesa de Autores. Faço parte da direção, da parte do Conselho Fiscal, e como corpo gerente vou sugerir que seja disponibilizado no nosso site. Não é propriamente as pautas, porque as pautas, o Lopes Graça, Giacometti, o meu avô João Muniz, o professor Goulart no Faial, há muita coisa escrita em pauta. O que eu queria era dar um salto mais simples, porque às vezes vou na rua e vem miúdo, jovem: ó, Sr. Carlos, como é que se faz os acordes da Bela Aurora? E digo: olha, faz ré, lá, sol, depois muda para a sétima. E o resineiro, é assim, tá. Então, esse livro era só o que eu podia chamar, para dar um chord book, um livro de acordes. Tinha só a letra com os acordes por cima para cada um fazer. Mais uma coisa, também temos andado a cantar melodias de sempre. Eu e a Liliana temos ido a Lares, Casa do Artista, Misericórdia, Lares de freguesias pobres que não têm dinheiro para pagar, e a gente pega na viola e vai lá cantar uma horinha. Outro dia fomos à Casa do Artista, quando demos por nós, já estávamos a ser mais uns dos que estavam a cantar, porque alguns dos originais estavam ainda nas cadeiras. Alguns, eu lembro que uma vez a grande fadista argentina Santos estava na Casa do Artista e não falava. Já tinha cortado com o mundo há muito tempo, e ela estava sentada ali a um metro de mim, e eu comecei a tocar um fado dela. E ela, houve um clique qualquer, cantou o fado do princípio ao fim, com a letra toda certa, depois desligou e voltou lá ao mundo dela.
3: Fantástico. Experiência aliás, fantástica.
4: Há um amigo meu, um psicólogo, que está ligado ao ensino, e ele faz um trabalho precisamente neste campo, chama-se Pedro Santos. É um trabalho em que a música às vezes ultrapassa barreiras que nós nunca pensámos que... Olha, por exemplo, o caso do engenheiro Roberto Carneiro, que foi nosso ministro da Educação e de boa memória, deixou muita coisa bem feita. Eu sou amigo dele desde os 3 anos de idade. E ele está neste momento com pouca capacidade de comunicação. A cabeça está perfeita. E então o que é que eu faço? Levo a viola, vou até a casa dele e põe-me a tocar canções e ele canta. Aquelas canções do Tony Bennett, de Chaplin, Sinatra. Canta as canções de princípio ao fim. E a falar tem dificuldade em articular. A música é um... quebra muitas barreiras.
3: Aí está uma boa temática para ser explorada na neuropsicologia, não é? Na neurologia, principalmente.
4: É verdade.
3: Carlos, vamos falar sobre música, conversas com a essência musical, é assim que se intitula a nossa rubrica. E começamos pelo início de tudo, que é como é que fabricam os seus bebés. No fundo é, como é que é o seu processo criativo? É um bocadinho quase como a história do ovo e a galinha, no que é que vem primeiro. Mas como é que se processa o seu processo criativo? A letra, depois a música, depois a letra, tudo misturado. Como é que é o seu processo?
4: Eu como não faço letras, este ano fiz a marcha deste ano dos veteranos, a letra e música são minhas. Porque o Alan Oliveira morreu e era o meu grande companheiro de marchas. Todas as marchas que eu fiz eram de parceria com o Alan Oliveira. E eu tinha feito uma publicação a dizer que com o desaparecimento do Alan não se justificava mudar de parceria e pronto, despedia-me também. E a malta dos estranhos é que não, Carlos Alberto, mas lá se faz mais uma, faz a letra também. Olha, não sei fazer letras, mas posso fazer. E acabei de fazer uma letra, chamei à marcha Voltamos Todos os Anos, e há lá uma quadra que diz... ali está, olha o Alan Oliveira abraçado a São João, é das marchas da Terceira, a nossa grande inspiração. Ficou um abraço, porque acho incrível, vi o programa todo das São Joaninas. E não há lá um momento em que homenagem ao poeta dramaturgo, ficcionista, romancista, que mais letras fez para as São Joaninas. Devia haver... Não é preciso uma avenida, nem uma praça, nem uma rua. Era uma canadinha, lá com uma placazinha. Viva o poeta Alan Oliveira, que fez centenas e centenas de letras a publicitar a sua ilha. Além de toda a obra que ele tem.
3: Fica aqui o registro para a Câmara de Angra tomarem atenção, não é?
4: Alguém que se lembre, não é?
3: Exatamente. Então...
4: Eu, portanto, como tenho sorte de ter muitos amigos poetas, tenho o vício de ler poesia. Então, quando andava a fazer um programa ali no Faial, que era a Casa dos Açores, na RTP Açores, eu viajava muito, vinha de continente à quinta, de sexta, vinha à terceira, metia-me na sarta, ia para o Faial, voltava e andava sempre com os livros debaixo do braço. Eu lia a poética toda de Antero, de Natália, e sempre que estou a ler essa gente que bem escreve, que tão bem escreve, saem músicas, estou a ouvir Ai Madrugada, Pálida e Sombria. Ai Madrugada, Pálida e Sombria, em que deixei até a casa dos meus pais. A métrica é que já vem nas palavras. Nemésio, a viola encordoada, ó viola encordoada, com 15 cravos de aposta, minha maçã da bem posta, minha pera. Enfim, isso já traz a música feita. Ainda por cima tive a sorte de conhecer a Natália Correia, como o Vitorino Nemésio. Felizmente convivi ainda com eles. E Nemésio, a música acabou por ser ó viola encordoada, com 15 cravos de aposta. No fundo é como ele diz, ó viola encordoada, com 15 cravos de aposta. Eu ouvi-o dizer isto e achei que a música estava feita. Era só descobrir qual é a que ele gostaria mais. Não tive hipótese de lhe mostrar. Já fiz a música depois dele ter partido. Mas acho que respeitei o poeta.
3: Carlos, quais são as emoções disto, visto porque a música é nada mais nada menos do que isto, é colocar musicado as nossas emoções, não é? Transmitir aquilo que nós sentimos através da música.
4: Eu não tenho muitas regras de composição, é um bocado o instinto, sabes?
3: Quais são as emoções que mais transporta para as tuas músicas?
4: Quais são as?
3: As emoções que mais transporta para a sua música. As emoções.
4: Para já a paixão pelos Açores está em praticamente todo o meu repertório. Pois as canções de amor, obviamente, quando aparece um grande poeta a fazer um grande poema de amor, a inspiração também é bastante mais quente, não é? Canções jocosas, algumas sim, mas não é bem a minha praia. Se bem que eu encontrei, por exemplo, Antero de Quental, com toda a obra seríssima que tem, musiquei um poema dele que é Era uma vez um papão que morava num saguão, comia só de feijão, tomou uma indigestão. É todo o poema engraçadíssimo a terminar em ão, com rima em ão. Alama Oliveira, também com toda a poética, fizemos em 1972, e a canção está atualíssima, uma canção cujo refrão diz: Ave sardinha, cheia de graça, o preço aumenta na nossa praça. Isso é um poeta brincalhão também. O Emanuel Félix tinha Casper, My Friendly Ghost, tem um poema lindíssimo dedicado ao gato, que era o Friendly Ghost, o fantasminha amigo. Isso aí é piada. Agora, aquele tipo de canção que há quem faça muito bem, nossos cantadores ao desafio, têm aquela jeiteira de estar sempre com graça, um a falar mal do outro, às vezes, mas sempre com rimas certas, há grandes artistas improvisadores. Depois aparece um Augusto Canário, em Viana do Castelo, que já tem vindo muitas vezes aos Açores, identifica-se muito com esta forma de estar também alegre e jocosa.
3: Falávamos aqui das emoções, mas em termos de referências musicais, quais são aquelas referências que o Carlos transporta para si, para a sua inspiração? Aquelas que traz na bagagem?
4: Eu tenho referências inacessíveis. São, por exemplo, um Nelson Riddle, um orquestrador de Frank Sinatra, o Quincy Jones, outro grande orquestrador de Michael Jackson e de temas de jazz, todos os. O homem que fez o West Side Story. Estou a esquecer do nome, que é uma vergonha, adoro aquele senhor, ainda há bocadinho. Quando comecei a falar, lembrei-me dele. Leonard Bernstein, que aquele trabalho do West Side Story tem sido uma referência para mim, que eu já fiz algumas cantatas também. Fiz uma dedicada a Macau com Zé Jorge Letria, fiz duas com Alan Oliveira, umas dedicadas à imigração. É uma história de um casalinho que imigra e depois é toda a história que nós todos sabemos e que nos acontece, a integração, o querer voltar atrás. Chama-se Morte que Mataste Lira, é o nome genérico. Depois fiz outra cantata dedicada aos 40 anos ou 30 anos do património, da elevação de Angra a património mundial. São tudo trabalhos que foi bom eu ter estudado música, senão é impossível fazer este trabalho, escrever para uma orquestra quase sinfónica, três coros e quatro solistas do Teatro São Carlos, que ainda vieram cá cantar isso. Isso é a parte mais próxima da música erudita, que eu não entro muito para não... Acho que a gente tem que saber não subir o degrau a mais, como dizia o princípio de Peter. Acho que a gente deve arriscar sempre um degrau acima, mas dois é demais, porque às vezes faz-se bem uma coisa num determinado nível e se queremos dar um salto demasiado alto, às vezes falta o sapato e lá vamos para a escada abaixo. Também estou nisto há muitos anos, não faço só música para crianças, tenho muitas e muitas canções. Há um disco que eu fiz até há uns 3 anos, chamado Por Esse Mar Abaixo. Todas as canções têm que falar em mar. E cantaram 80 músicos e cantores da nossa praça, participaram. São 3 discos, é um álbum triplo. E cantou Sérgio Godinho, Zé Mário Branco, Fausto, o Quim Barreiros, o Augusto Canário, o Fernando Tordo, Paulo de Carvalho, o António Zambujo, todos participaram neste disco. E pronto, é mais um trabalho que ficou feito. Agora o que é que eu tenho em mãos? É aquilo que falei há bocadinho, das trovas antigas e das cantigas, não, já não sei como é que é dizer, a memória... Memórias de sempre, não é assim? É que eu ainda agora disse bem, mas agora não me lembro o que é que disse. É a memória das cantigas, no fundo. Melodias de sempre.
3: Sinto a música como algo terapêutico, tanto para quem faz como para quem a ouve?
4: Nota-se. Então, para as crianças, eu como tenho andado muito. Os miúdos. Quando nós cantamos, infelizmente tive a sorte de muita criança ao longo de décadas cantar canções minhas, mas quando determinada canção, desculpa, numa atuação não resulta bem, e a mesma canção noutra escola também não resulta, a culpa não é dos miúdos, é do autor. Às vezes já ouvi dizer, sei que o público não prestava. Pode não ser, mas olha que às vezes também as canções não estão lá grande coisa e a gente pensa que o público tem que papar tudo, não? Então com os miúdos não há cá a partir pris, eles não têm... Ainda os adultos podem dizer, gosto deste, porque ele é deste partido, ou é daquele, ou é desta cor, ou é daquela, ou... Enfim, pode haver, os adultos podem ter estas barreiras para separar as pessoas. Os miúdos não, ouvem uma determinada canção... Se gostam, cantam, aplaudem. Se não gostam, começam a brincar.
3: Mas sente a música enquanto terapia? Para si, enquanto criador, enquanto compositor, neste caso, musical, é para si uma terapia?
4: Para mim mesmo. Eu não posso estar nenhum dia sem tocar, não é? Eu ando sempre com a viola às costas. Eu tenho uma viola aqui na Ilha Terceira para não ter que andar com a viola para trás e para diante. E estou sempre com... Tenho um iPad com 1000 e tal letras. Não as tenho todas preparadas, mas de um momento para o outro, se for preciso... Tenho que estar. A música faz parte. E felizmente estou bem acompanhado, com a minha mulher também, desde miúda, tem uma cultura musical enorme. Reconhece... todas as canções que passam na rádio dos anos 80 para cá, conhecem aquilo tudo, sabem as letras, e depois tenho um ouvido muito apurado, se eu estou a fazer uma canção e determinada frase é parecida com outra já conhecida, eles dizem, olha que isto parece não sei quantos, espera aí, volta atrás.
3: É muito interessante, e falávamos naquela questão da importância da música em termos curativos há pouco, e aquela questão que abordou sobre na Casa da Música de um artista se utilizar uma reminiscência, não é? Do seu passado, não falava, mas voltou a falar. Esta questão curativa da música
4: é verdade.
3: É extremamente interessante, é extremamente importante também, se calhar, explorar este facto. Será que seria se conseguiríamos comunicar através da melodia apenas? Apenas, exclusivamente, através da melodia?
4: É possível que a força da melodia consiga quebrar barreiras. Lembrei-me agora que em conversas com fadistas amigos, Cátia Guerreiro, particularmente, foi quem falei outro dia sobre um concerto que ela fez em Madrid. E nós percebemos os espanhóis, eles é que não nos percebem geralmente. Mas a verdade é que no fim estava toda a gente em pé a dar palmas. Depois já houve outros artistas que me falaram, mas eu já cantei em Tóquio e ninguém percebe o que a gente diz e as pessoas põem-se em pé a dar palmas. Na música cantada, mesmo que não se perceba as palavras, há uma certa emoção dada na inflexão das vozes. Mas nós assistimos às vezes a concertos de Grieg, Mozart, Beethoven, em que são só melodia. Não estou a falar na parte em que, de óperas que eles escreveram, mas partes nem de leads, só a mesma música instrumental. E há temas que são incríveis e que chegam ao mundo inteiro. Portanto, é possível que a melodia só por si tenha força. Eu sou apologista do uso da palavra juntamente com a música para a comunicação não correr o risco de alguém não perceber. Mas claro que os grandes compositores, principalmente da música erudita, têm feito coisas maravilhosas.
3: E agora falamos de histórias, porque 52 anos de carreira é muito tempo. Com certeza que tem muitas histórias na sua carreira para contar. Histórias ligadas à sua música, histórias de pessoas que se identificaram com as suas músicas e que partilharam consigo. Alguma história que o tenha marcado assim mais?
4: Eu comecei a sair dos Açores para estudar agronomia, porque na altura do tempo da Outra Senhora, antes de 25 de Abril, os concursos eram um bocadinho assim. Um primo meu que era diretor da estação agronómica disse-me: ó Carlos Alberto, agora vais para Lisboa, tiras o curso de agronomia e quando acabares o curso vais para cá, eu reformo-me e tu vais para diretor. Era um bocadinho, os concursos eram um bocadinho assim. Só que eu cheguei à agronomia, fui logo para a direção da secção sonora da associação académica, comecei a envolver-me na vida académica. Havia uns concertos ao ar livre num anfiteatro que era tapado da ajuda. Um dia ia o Zeca Afonso, depois o Adriano Quevedo Oliveira, depois o Carlos Paredes, José Jorge Letria, Manuel Freire. E um dia estava lá com meus 19 anos, para aí 18, 19 anos, sentadinho numa cadeira já com a viola em cima do joelho, que é uma coisa que eu estou sempre à espera que alguém diga: ó, Carlos Alberto, canta uma cantiga. Ainda hoje faço a mesma coisa. E chegou-se ao pé de mim um senhor alto de barbas que disse: ó jovem, tu é que és açoriano? Sou, sim senhor. Então amanhã temos gravação. Era o Adriano Correia de Oliveira. E eu fui dois dias depois para o estúdio que ele cantou: esta é a vez primeira, por ser esta a vez primeira, que neste auditório canto. E o sol perguntou à lua, e o morte que mataste lira. E eu acompanhei-o na gravação desse disco. No mesmo dia aparece lá um senhor com uma camisa aos quadrados e com o cabelo todo despenteado, chamado José Afonso, que me disse assim: ó pá, tocas bem viola, pá. A gente vai agora para a semana para Madrid, e vais gravar um disco, vais gravar no disco comigo. Lá fui eu para Madrid cantar no disco que eu vou ser com uma topeira, e 2 anos depois para Londres, vou pôr dos tribunais, e depois a partir daí a agronomia não teve assim muito significado para mim. Eu cheguei ao 4º ano e quando dei por mim, em lugar de ir para agronómicas, fui para as ciências harmónicas. Fui mais para a música que para as batatas. Para bem da agricultura em Portugal também.
3: Mas alguém se identificou com uma música feita por si e que tenha partilhado esta história consigo?
4: Que tenha partilhado?
3: Essa história consigo, histórias de amor que tenham envolvência com as suas músicas, alguma situação de vida de alguém a quem uma música sua tenha sido o acolhimento da situação?
4: Eu encontro às vezes pessoas que me dizem: olha pá, namorei ao som desta tua música. Isso é agradável, ouvir esse tipo de coisas. Não muitas, mas algumas vezes já aconteceu. Depois também comecei a tocar com o Carlos Paredes, que era um monstro, salvo a expressão, da guitarra portuguesa. Eu fazia tudo para tocar pouco. Eu lembro-me que nós estávamos a tocar num teatro chamado Volksbühne, em Berlim Leste, e ele tocou, e mal acabou de tocar, os alemães, que geralmente não têm o calor latino, levantam-se aos gritos e a dar palmas, e ele toca-me assim no braço e diz: oh, Muniz, vamos embora que eles estão fartos da gente. Diz: oh, Paredes, olha para esta gente aqui que está a delirar com a tua música. E lá tocou mais um tema, mas se ele começava a tocar e reparava que a minha cadeira estava para aí um meio metro atrás dele, ele parava, dizia: oh, desculpe, e pegava na cadeira dele, puxava para trás, nunca se punha à frente das pessoas. Era das pessoas mais humildes que eu conheci no trato com as pessoas com quem lidava.
3: Carlos, chegou a altura de nos despedirmos e de deixar aqui uma mensagem. Nós estamos nos Açores em FM, nas 5 ilhas do Grupo Central. Temos essa vantagem, estamos mesmo no meio, não é? E podemos transmitir para as nossas ilhas vizinhas. E também estamos para todo o mundo online. Por isso, o microfone é todo seu. Faça favor.
4: Pela parte que me toca, gostaria de ser convidado para voltar a... Eu acho que já há 40 anos que não canto em São Jorge. Cheguei aí mais do que uma vez aí cantar. Aliás, vou contar uma história passada. A última vez que fui aí com uma banda de músicos, a gente chegou com as malas e disseram-nos: olha, o jantar é ali. Apontaram para uma casa que ficava para aí uns 100 e tal metros. Nós fomos com as malas e com os instrumentos. Chegámos lá e eu vejo no terraço tudo gente amiga. Oh, Carlos Alberto, e disse aos músicos: epá, vamos lá subir, vais ver como nós somos bem recebidos aqui em São Jorge. E já estava a acabar a ilha antes de chegar. E subimos, e de facto era uma refeição com tudo que há melhor e bons vinhos. Passados pai, quase 2 anos é que um amigo me disse: epá, vocês quando subiram a escada entraram no jantar privativo das câmaras de comércio de todo o mundo. O jantar dos músicos era lá embaixo no resto do chão. Olha, foi um banquete que tivemos aí. E depois já não voltei a cantar. Fui mais uma vez cantar numa festa que é um monte muito grande, que as pessoas levam tendas.
3: Sim, isso é o Terreiro da Macela.
4: Exatamente, o Terreiro da Macela. Tão agradável que é cantar aí. Também a pessoa sente-se um deles e não o artista. E deixo. Eu não sou um homem de deixar mensagens.
3: Mas
4: eu sou
3: um
4: mensageiro.
3: Doutora Sofia Rodrigues, vereadora da Câmara Municipal de Velas, pode ser que o ouça e que o convide a vir até o nosso auditório, quem sabe no próximo ano ou ainda neste ano, no final do ano, depois destes festivais todos de verão.
4: Eu não, Eu não me queixo de nada, nem forço nada de ninguém. Claro que terei muito gosto em cantar poetas. Inclusive, tem uma das canções que eu canto é uma saudade, uma sapateia que o meu pai sempre me ensinou a dizer: olha, Carlos Alberto, esta é uma sapateia de São Jorge. E eu canto-a como tal. Claro que quem está nesses cargos de variação tem que ponderar muitas coisas, inclusive muitas vezes procuram os artistas que estão mais naqueles programas de sábado e domingo na televisão, que são mais populares em termos mediáticos. Eu sou o cantor que canta poetas e que tem uma paixão doida pelos Açores, mas, sim senhora, fico muito contente se houver uma possibilidade de ir cantar. Tanto às velas como à canheta, já fui, já estive nas duas.
3: Obrigada. Obrigada mais uma
4: vez. Há uns moços que eu não me lembro.
3: O NTK.
4: Exatamente. Olha que aquela música é muito bem feita. Eu ouvi-os e gostei muito deles. Espero que eles tenham muito sucesso também.
3: Obrigada.
4: E quanto a todos os que nos estão a ouvir, vocês cuidem, passem a mensagem aos vossos filhos que a gente não adquire o conhecimento só a jogar na internet e a brincar nos jogos. Eu também gosto de jogar, divirto-me muito, mas leiam, seja digital, seja em papel. Não sou purista. Eu, aliás, uma vez que estive internado num hospital com a bactéria que apanhei, não sei o quê, as coisas, eu estava a ler um livro do Joel Neto. Mas o hospital apagava a luz às 10 da noite e eu queria acabar de ler o livro e não conseguia. Então comprei o livro em versão digital. Ouviram que comprei o livro, não há cá pirataria nas coisas. As coisas devem ser adquiridas, porque é daí que os autores vivem. Os autores vivem do produto ser comprado ou não. E lia de dia lia o papel e à noite lia o digital. Portanto, rapaziada, vamos lá a ler e a ouvir os vossos compositores preferidos e não tenham problema nenhum em dizer que são caretas, mas participem nas filarmónicas, nos grupos folclóricos, nos bailinhos, como há aqui na Terceira, também há bailinhos de carnaval. É importante a música, a arte ser partilhada. Não é uma coisa para ser consumida a solo. A arte tem que ser partilhada e, de preferência, vivida em conjunto.
3: Obrigada mais uma vez, Carlos.
4: Obrigado
3: pela sua participação no Conversas com a Licença Musical.
4: Muito obrigado. Até sempre. Obrigado.

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1: Fui então Conversas com Essência Musical em entrevista com Carlos Alberto Muniz, ele que é terceirense de Gema. Há muitos anos em Portugal Continental, mas que nunca esquece os seus Açores. Agora estava pela terceira e eu aproveitei a oportunidade e entrevistei o Carlos Alberto Muniz para a nossa rúbrica de entrevistas musicais. Segue-se então a música do nosso terceirense, Carlos Alberto Muniz. Este é Regresso.

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1: Chegamos assim ao final da primeira hora do Heartbeat Music e deixamos este primeiro tempo com uma das últimas músicas de Mimi Cat. Ela chama-se A Minha Gente. Sai do top esta semana, como podem verificar, mas toca para vocês, toda. Volto na segunda parte com o top e as notícias da música.

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1: Cá estamos nós então na segunda parte do Heartbeat Music de hoje. Eu sou o Alexandre Alvernaz, para quem está mais distraído em casa ou a conduzir, algures por aí nas nossas belas ilhas. Estou convosco desde as 16 com o Heartbeat Music para ficar até às 18 na antena da Rádio Lumena. Na segunda hora teremos o top 5 da RL Açores em primeira mão para esta semana, um top que é votado todas as semanas por vocês em casa no termo do nosso programa. É lançado sempre uma sondagem para a semana seguinte. Nessa sondagem vocês são convidados a votar em 5 opções da lista para selecionarmos os 5 mais da semana seguinte. Atenção, só pode existir na listagem uma música por cada artista, para poder dar oportunidade a todos os artistas de brilhar na nossa tabela. Mas pode adicionar novas músicas à listagem se não encontrar por lá a música que vocês desejariam ver na nossa tabela. Esta semana contamos com várias novidades no nosso top. Esta semana decidiram mexer. É verdade, temos um novo líder, uma reentrada e uma nova entrada. São 5 lugares, portanto estão a ver, houve mexidas à brava nesta tabela. Fica então por aí, fica com os Coldplay, Magic, um tema de 2014. Depois ainda ouvimos mais 2 a 3 músicas e vamos depois ao top entregar os resultados a vocês.

Roda agora Dean Lewis, o tema é Poison, é bastante recente, a semana passada foi a estreia da semana. Dean Lewis, Poison.

Agora é a novidade da semana, Katy Perry, a nova música Watch It Burn, isto na semana em que ela esteve em Portugal, no Rock in Rio Lisboa. E deu a novidade para quase todos os continentais, porque nós portugueses açorianos sabíamos que ela tinha raízes nos nossos Açores.

Depois da nova de Katy Perry, chegamos a Richie Campbell, Look What You've Done, nesta também recente para o português mais jamaicano de sempre. Aquele que já nem os jamaicanos acreditam que é português.

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1: E esta semana temos muitas surpresas na nossa tabela. Vocês decidiram votar em massa. Foi uma daquelas semanas que tivemos bastantes votos, mas votos decisivos para alterar a colocação aqui na tabela dos nossos artistas e das nossas músicas. A verdade é que deixámos de ter Luz em primeiro lugar. Temos um novo líder. Temos também uma nova entrada e uma reentrada. E vamos então conhecer quais são as novidades que temos na nossa tabela. Começando pelo número 5. No número 5, contamos com o primeiro lugar da semana passada e das outras semanas todas anteriores. Eros de Lusa desce 4 posições na tabela. Ocupa agora o número 5 do top.

tempo. 32 semanas na tabela este Eros de Lusa e finalmente ele sai do primeiro lugar. Andava por lá há muitas semanas, mas há muitas semanas que vocês o tinham colocado em liderança da nossa tabela. Esta semana desce 4 posições e vai até ao número 5 do nosso top. Quanto ao número 4, contamos com uma reentrada. Reentrada da nova música do Melão, o Excesso Melão a solo. O tema chama-se Contigo Estou em Casa e é uma música de apoio à seleção portuguesa.

Eu vou estar sempre em casa e o melão esta semana a reentrar para o top 5 da RL Açores, direto ao número 4 do top. Esta é a segunda semana que a música passa por esta tabela. Quanto ao número 3, mesmo a meio da tabela, contamos com uma subida de uma posição para o tema Sem Ar, do Excesso Carlos Ribeiro. Anda por cá há 16 semanas. Sem Ar é o novo número 3.

Senhar de Carlos Ribeiro esta semana a subir uma posição na tabela, colocando-se no número 3 do nosso top. Quanto ao número 2, esta semana mantém-se nas mãos dos Excesso e o último single lançado por esta boys band portuguesa que se chama Eu Vou Estar Aqui.

E agora parem de pensar. Eu realmente disse que havia uma nova entrada na tabela. E há para o número 1, imaginem. Diretamente para a liderança da tabela, para o número 1 do top 5 da RL Açores, foi votado em massa. Não fui eu que introduzi na lista, há que dizê-lo. Foram vocês que introduziram na lista. A música entrou e começou a subir a meio da semana, de tal forma que posicionou-se no número 1. Inabalável, nem o Lusa conseguiu destornar. A verdade é que temos um novo líder, é uma entrada direta, é uma música nova e é também uma banda nova, uma banda muito curiosa, porque junta três bandas, pelo menos da minha juventude, três boys bands, junto aos Excesso, junto aos Milênio e junto aos Darrazares. E com que nomes? Com que nomes, digam vocês? O Gato, dos Milênio, o Capinha dos Darrazares e o Melão dos Excesso formaram uma banda que se chama The Boys of the Bands. E os The Boys of the Bands esta semana entraram diretamente para o número 1 do top 5 com a música Até ao Fim. E é com esta música que nos despedimos do top de hoje. Liderança atribuída à nova entrada dos The Boys of the Bands e o tema Até ao Fim.

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tempo agora de música nova é de Mike dos Dama, a solo, com parceria de Beatriz Felício e Lil Boy Bruce. Chama-se Deixa Doer e foi lançada esta semana.

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1: Dua Lipa e a Lelu anunciaram a inauguração de um novo espaço localizado no interior da Livraria do Porto, dedicado a obras literárias que tenham sido proibidos ou alvo de censura. O projeto abriu ao público a 27 de junho no decorrer do evento literário Babel. O objetivo é promover obras que desafiam o poder, a censura, a exclusão e a narrativa dominante. O número de livros desse ascende a uma centena. Intitulado Manifesto Library ou Biblioteca Manifesto, o espaço é uma ramificação do Service 95 Book Club, clube de leitura lançado por Dua Lipa em 2023. Há mais de um século que a Livraria Lelo tem sido uma fonte de inspiração para radicais, escritores e leitores, e todos os dias visitantes de todo o mundo entram pelas suas portas. É o lar perfeito para a Biblioteca Manifesto, explica a artista em comunicado. Ler o mundo aproxima-nos, mas infelizmente nem todos são a favor disso. Na Biblioteca Manifesto, os leitores poderão encontrar 100 livros que colocam questões ou que foram questionados. Alguns foram proibidos por escolas devido a temas raciais ou relacionados com sexualidade. Outros, escritos por leitores LGBTQIA+, foram impedidos de serem expostos. Em alguns casos, o autor pagou pelas suas palavras com a própria vida, continua a artista inglesa. O espaço pretende ser, resume, um santuário dedicado aos livros que desapareceram, os autores cuja coragem desmascar as estruturas de poder e controle, e aos leitores que recusam a que lhes digam que livro podem ler. Por vezes, a coisa mais subversiva que se pode fazer é ler um livro e depois falar sobre ele, conclui. Recordo que Dua Lipa incluiu a Livraria Lelo na sua lista de espaços de passagem obrigatória criada em parceria com o Google Maps. Esta é a semana da Semana Cultural de Velas na Ilha de São Jorge, mas a Vila da Calheta já está em contagem decrescente para o Festival de Julho de 2026, que arranca dentro de sensivelmente duas semanas. O maior evento cultural do concelho vai decorrer entre os dias 9 e 12 de julho, tendo como palco principal o emblemático cenário do Cais da Calheta. Sob o lema As Freguesias, a edição deste ano assume um forte compromisso com a identidade e associativismo local, sem esquecer a projeção nacional e internacional do seu cartaz musical. Entre os cabeças de cartaz confirmados, encontram-se Tony Carreira, Soraya Ramos, DJ Telio e a banda Napa. A animação noturna ficará ainda marcada pelo Baile Pimpão, I Love Baile Funk, Companhia Algazarra e pelas habituais madrugadas da tenda eletrónica. Para além da música, o festival volta a cruzar a tradição e a modernidade. O programa oficial inclui as habituais atuações de filarmónicas, cantigas ao desafio e as tradicionais touradas. A esposa de Jack White, Olivia Jean, deu entrada em tribunal com um pedido de divórcio do músico no processo Jean, que é também artista e tem contrato com a editora de Jack White, a Third Man Records. Cita diferenças irreconciliáveis e de conduta marital imprópria por parte de White. Não foram revelados mais detalhes sobre o caso, mas sabe-se que o pedido deu entrada num tribunal de Nashville dos Estados Unidos no passado dia 3 de junho. Olivia exige que Jack White lhe pague uma pensão de alimentos e seguro de saúde, alegando estar dependente de rendimentos do seu ainda marido. Todas as propriedades adquiridas pelo casal, que deu o nó em 2022, devem também ser divididas. Este é o terceiro casamento de Jack White. No passado, o músico foi casado com Meg White, com quem formou os White Stripes entre 1996 e 2000, e com a modelo Karen Helson entre 2005 e 2013. Katy Perry aproveitou o regresso a Portugal para atuar no Rock in Rio Lisboa no passado sábado para experimentar pastéis de nata. Um vídeo partilhado pela própria, prontamente repartilhado por um grupo de fãs na rede social X, vê-se a cantora norte-americana a deixar-se conquistar pelo doce nacional. Ok, aqui vou eu, diz Katy Perry, antes de dar uma dentada num pastel de nata. A parte estaladícia é boa, oh meu Deus, uau! A experiência aconteceu no ateliê de pastéis de nata Castro, na Baixa da Capital. Recorde-se que Katy Perry repetiu várias vezes ao longo do concerto no Parque Papa Francisco que é 20% portuguesa, referindo-se ao facto de ser trineta de um açoriano da Ilha de São Miguel, da cidade de Ponta Delgada. Lionel Richie foi hospitalizado após sentir-se mal durante um concerto em South Pole, no estado norte-americano do Minnesota, na passada quarta-feira. O músico de 77 anos queixou-se de tonturas durante o espetáculo, chegando mesmo a sentar-se em palco. Segundo o TMZ, o concerto acabou por terminar antes do previsto, com Richie a ser imediatamente transportado de ambulância para um hospital local. De acordo com o Daily Mail, Richie saiu de palco depois de interpretar Three Times a Lady, um dos seus maiores sucessos. 40 minutos depois, um dos elementos da sua banda regressou para informar os presentes de que o espetáculo estava encerrado. O estado de saúde atual de Lionel Richie não é ainda conhecido. Os concertos do músico em Chicago para sexta e em Columbus no sábado foram, entretanto, adiados. Estima-se que Richie regressa aos palcos a 30 de junho em Pittsburgh. Em 2025, Lionel Richie atuou na Mel Arena em Lisboa e este concerto fez parte da digressão Say Hello to the Hits, na qual o músico apresentou alguns dos seus maiores êxitos, como Hello ou All Night Long. Pedro Sampaio vai regressar a Portugal em 2027. O artista brasileiro, que atua no Rock in Rio Lisboa este ano, vai apresentar-se em nome próprio no Passeio Marítimo de Algés, 17 de julho. A organização do espetáculo está a cargo da promotora Everything is New, responsável pelo Nós Alive, que se realiza no mesmo espaço anualmente no mês de julho. O último álbum de Pedro Sampaio, Astro, foi lançado em 2024. O músico é sobretudo conhecido pelo êxito viral Cavalinho, que colocou uma vasta multidão a dançar no Rock in Rio Lisboa, o maior cavalinho do mundo, afirmou. Os bilhetes já foram colocados à venda e os preços são de 58 euros plateia em pé e mobilidade condicionada e 80 euros no Golden Circles, valores a que se acrescem as taxas. PJ Harvey lançou a 24 de junho um tema novo, Voyager. O tema é inspirado pelo programa Voyager da NASA, iniciado em 1977. Foi composto durante as sessões de gravação para o próximo álbum de PJ Harvey, ainda sem data de lançamento prevista. Em comunicado à imprensa, a artista britânica disse-se entusiasmada com o desafio de compor uma canção com a voz de Voyager 2, sonda lançada em agosto de 1977 e que se encontra atualmente fora do sistema solar. Perguntei-me que nos diria ela se pudesse. Voyager conta ainda com uma citação do já falecido astrónomo Carl Sagan. O último álbum de PJ Harvey, High Inside the Hold Your Time, foi editado em 2023. O cartaz do Vagos Metal Fest 2026, marcado para agosto, sofreu alterações com a saída dos Devermint, Anima Inside e Nocturnal, com motivos de força maior. O festival, que este ano ganha mais um dia, passando para o total de 5 dias, vai realizar-se de 5 a 9 de agosto na Quinta do Ega, no concelho de Vagos, distrito de Aveiro. Segundo a organização, por motivos de força maior, o cartaz sofreu 3 substituições, destacando-se a confirmação imediata dos históricos suecos Catatonia para o dia 6 de agosto, substituindo os norte-americanos Devermint, que cancelaram a sua digressão europeia por motivos de saúde. Além disso, o cartaz passa a incluir também os Adam's Pride no dia 7 de agosto, em substituição dos Anima Inside, e os Crowded no dia 8 de agosto, no lugar dos Nocturnal. Além das bandas anunciadas, o cartaz da edição deste ano do festival inclui Lamb of God, Within Temptation, Godsmack, In Flames e Satyricon, Doro, Warlock Special Set, Heaven Shelburne, Dayside, Corpiclani e Massacration, entre outros. Todos os membros da banda venezuelana de metal Vander DJs morreram na sequência dos sismos da passada quarta-feira naquele país. Os 4 músicos estavam a ensaiar para um concerto marcado para 27 de junho, quando o prédio onde se encontravam em Tanaguarena, no estado de La Guairana, desabou. Formada em 2024 e praticante de uma sonoridade devedora do rock e do nu metal, a banda de Caracas era formada por Manuel Vander DJs, Gabriel Gomes Sanders Hernandes e Abraham Foucault. Em 2025, os Vander DJs participaram no concurso de novos artistas. Este ano lançaram 3 singles, 15 Minutos, Ven Paca e Donde Están. A morte dos 4 jovens foi confirmada pelo Centro Cultural de Arte Moderna, Sala de Caracas, onde haviam atuado há poucos dias.
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1: foram as notícias da música. Agora o hino do Mundial 2026 de futebol, Shakira e Burna Boy. Dai, dai.

0: E agora, para nos despedirmos, um português, um Mastic Soul com Portugal Ali. Força Portugal, já passamos à fase seguinte, apesar de com o empate podíamos ter passado em primeiro, não é? Foi um jogo de nervos ontem à noite, sem dúvida, para todos nós portugueses e para os colombianos, quem do outro lado também, até porque tiveram visto um golo anulado. Foi por uma unha, por uma unha. Eu volto para a semana com mais um Heartbeat Music, com notícias fresquinhas, com um novo top que já está em votação no nosso Facebook. Portanto, toca lá a votar. 5 opções a selecionar da lista. No nosso Facebook já está disponível a listagem para votação para a próxima semana no nosso top. Quanto à entrevista, veremos quem calha na próxima semana, porque esta semana é semana de... Semana Cultural de Velas. É isso mesmo, temos por cá o plutónio. E outros artistas que poderão calhar na rifa da entrevista de Conversas com a Essência Musical, bem como os Virgem Sutã, que também já estão gravados. Veremos o que vai sair. Com certeza uma entrevista interessante para vocês. Tchau, tchau, até para a semana.
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1: 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O último sinal foram 18 horas.
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0: Abracadabra, de Steve Miller Band, no Clube 80. Esta música foi um post da Guida Álvaro, que vive em Coimbra, no grupo Clube 80 do Facebook. Obrigado, Guida. Um ótimo fim de semana para ti.
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0: são canções como esta que me fazem estar aqui ao fim de semana. Liga-te ao grupo Clube 80 no Facebook que pede para aderir, escolhe e partilha comigo as tuas músicas preferidas dos anos 70, 80 e 90. Money for Nothing, um post do Nuno Cruz, que vive na Cidade dos Estudantes. Grande abraço, Nuno. Um bom fim de semana para si.
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0: Agora entram no Clube 80 os Imagination com esta versão maxi que se chama Flashback. Este trio britânico de soul and dance ganhou destaque no início dos anos 80. Os seus êxitos chegaram às tabelas de 28 países, ganharam 4 discos de platina, 9 discos de ouro e mais uma dúzia de discos de prata ao redor do mundo entre 1981 e 1983.

0: canções como esta que me fazem estar aqui ao fim de semana. Os Prefab Sprout e The King of Rock and Roll. Obrigado pela companhia. Vocês são mesmo os maiores.
1: Albuquerque.
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0: Junta-te ao grupo Globo 80 no Facebook e pede para aderir. Escolhe e partilha comigo as tuas músicas preferidas dos anos 70, 80 e 90. Lover Why dos Century foi um post da Sandra Carvalho, que vive em Coimbra. Obrigado, Sandra. Um ótimo fim de semana para ti.
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Estes são os Diva no Clube 80. O grupo começou a gravar o segundo álbum em março de 1994, mas teve de interromper as gravações devido à gravidez de Natália Casanova. O álbum Deserto Azul foi editado em 1995. O primeiro single foi Mariana, tema dedicado à filha recém-nascida da cantora. A seguir entram no Clube 80 os GNR e Poplas. 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
1: Liga-te ao Grupo Clube 80 no Facebook, pede para aderir, escolhe e partilha comigo as tuas músicas preferidas dos anos 70, 80 e 90. Os Orchestra Maneuvers in the Dark e Electricity, um post do António Duarte da Lausanne. Obrigado amigo, um ótimo fim de semana para si. Não vá para longe, eu volto.

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1: Aqui está a segunda hora. Eu sou o Luís Ferrão e terá comigo o grande Freddie Mercury. A meio desta hora vamos lembrar um dos desenhos animados que eu mais gostava de ver na televisão. Venha daí. Bom fim de semana.

0: Saudades desta voz única, quem não tem, que fez parte de uma das grandes bandas de sempre, os Queen. A próxima é de Gary Lowe e logo depois ouvem Fast Love de George Michael.
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pela primeira vez em Portugal em concerto, e foi em Coimbra, no Estádio Cidade de Coimbra, no dia 12 de maio de 2007. Ouviram Fast Love, a seguir Drive dos Cars, depois os Duran Duran. Obrigado pela companhia, vocês são os melhores.

0: liga tal grupo Clube 80 no Facebook, pede para aderir e depois partilha as músicas que mais gostas dos anos 70, 80 e 90.
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0: Hoje lembramos Scooby-Doo no Clube 80. Scooby-Doo é uma série animada criada por Joe Ruby e Ken Spears. Inicialmente a série foi produzida pela Hanna-Barbera, mas a editora Hanna-Barbera foi absorvida pela Warner Bros. Em 2001.
2: And that's why there hasn't been anything good written since the 1970s.
0: É o desenho animado americano com o maior número de temporadas de todos os tempos. Perde apenas para os Simpsons.
2: Ok.
0: Quatro adolescentes armados em detetives, Fred, Velma, Daphne e Salsicha, com o Scooby-Doo, um cão alemão que fala...
3: Can we just be friends?
0: Viajam numa carrinha, máquina de mistério.
4: We need your help.
0: E ajudam a investigar casos estranhos. Visitam lugares inóspitos, casas mal-assombradas, parques abandonados, pântanos e ilhas. A maioria das vezes são ameaçados por monstros, zumbis e outros tipos de vilões, a que chamam fantasmas. Os detetives seguem pistas, fogem dos vilões e muitas vezes vêm-se perdidos em labirintos, passagens secretas e caves escuras. Geralmente dividem-se sempre em dois grupos quando vão à procura de pistas. Fred, Daphne e Velma vão para um lado, enquanto Salsicha e Scooby vão para o outro e sempre acabam perseguidos pelos vilões do episódio.
5: Let's get out of here.
0: A fórmula dos episódios é sempre a mesma, mas sem isso, o brilho do programa nem existia. Depois de uma cena de perseguição ou uma sequência musical, por meio de algum plano ou ideia mirabolante, os vilões sempre são apanhados. Após serem desmascarados, os vilões costumam dizer: eu tinha conseguido se não fossem aquelas crianças e aquele cão idiota. Este bordão faz parte de todos os desenhos animados realizados nesta série.
6: Like mine bringing me back some too?
0: Quando gravou a canção Strangers in the Night, Frank Sinatra não podia imaginar que iria inspirar Scooby-Doo. Este nome, Scooby-Doo, o nome de Scooby-Doo, vem no trecho da música de Sinatra, onde ele canta Dooby-Doo. Num voo para Los Angeles, o Sr. Silverman ouviu a canção de Sinatra e Dooby-Doo não lhe saía da cabeça. Rebatizou o desenho de Scooby-Doo, Where Are You? E tornou-se Scooby-Doo, a estrela do programa.
7: I was putting them to sleep. It's their bedtime.
6: That's a good one. Right, Scooby-Doo?
0: Huh? Hoje trouxemos ao Clube 80 um dos cachorros mais famosos do mundo. Scooby-Doo.

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0: grupo Cuba Gente no Facebook. Pede para aderir e depois partilhar as músicas que mais gostas dos anos 70, 80 e 90. Boys Do Fall In Love, de Robin Gibbs, dos Bee Gees. Agora mais uma enorme canção, Break.
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1: Esta é a música dos 30ões, 40ões, 50ões e por aí fora. Depois de Holiday Rap de MC Michael G e DJ Sven, deixo duas de Mark Almond. A primeira é Say Hello, Wave Goodbye. Obrigado pela paciência que tiveram em ouvir as músicas do século passado. Eu volto na próxima semana.

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2: Horas nos Açores.
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1: Bem-vindo a mais uma edição da Queda dos Anjos. Eu sou o Zavial e iniciamos com Zuropa, o oitavo álbum de estúdio da banda de rock irlandesa U2, lançado a 5 de julho de 1993 pela Island Records. O trabalho expandiu a experimentação com rock alternativo, música eletrónica e efeitos sonoros iniciados no álbum anterior, Acting Baby. Inspirado pela vertente multimédia e pela sobrecarga sensorial da icónica digressão Zootivitor, saiu este álbum com produção de Flood, Brian Eno e do guitarrista da banda.

tem escutado o trio de abertura para esta hora. Os YouTube Breaking Benjamin com o seu primeiro single em 5 anos, Something Wicked, e este de Smashing Pumpkins com Stand Inside Your Love, mais música nova para The Amazons

para The Breeders e o tema Safari. Atrás ouvimos Violet Grohl, a menina do papá, David Grohl com o tema Cool Buzz e ainda Placebo. Every You, Every Me, aqui na tua rádio. Esta é a Queda dos Anjos. Eu sou o Zavial e apresento aqui semanalmente todas as texturas do rock.

rock ao som dos Rolling Stones aqui com Wrath and Twisted, e ainda vamos regressar mais no tempo para ouvir Rocket 88, tema que é amplamente considerado pelos historiadores o primeiro tema de rock and roll da história, gravado em março de 1951 no icónico estúdio Sun Studio em Memphis, no Tennessee. Embora tenha sido composta por Ike Turner e tocada pela sua banda The Kings of Rhythm, o disco foi creditado e lançado sob o nome do saxofonista e vocalista do grupo, Jackie Branson and These Delta Cats. Vamos então ouvir aqui o tema Rocket 88 de Ike Turner.

Chris Cornell, You Never Knew My Mind, e ainda The Gutter Twins com Bette Noir. Vamos terminar a hora com os úteros portugueses de Braga com o tema First Strip. Despedimos-nos aqui, voltamos dentro de 8 dias. Até lá, stay safe.

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2: São 21 horas.
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2: Boa noite, são 22 horas.
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2: Boa noite, são 23 horas.

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0: Não leva a sério essa poesia, já sofri.
1: Nunca trabalhei em poesia. De repente há um poema surge, eu penso no quê?
0: E no entanto todo o seu discurso é poético. Toda a sua filosofia é poesia.
1: Provavelmente toda a nossa vida é poesia. E todo o objetivo da nossa vida deve ser, quando acabasse, as pessoas dizerem, morreu.

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2: Boa noite, são 0 horas.
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